fazia um acréscimo de estima por si mesma e parecia-lhe que entrava enfim numa existência superiormente interessante.